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0: Costa, Jorge Domingos é salta.
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1: De barro para o mundo, por aí.

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0: Muito boa noite.
1: 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São 12 horas.
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0: uma hora da tarde no continente e na Madeira, é meio-dia nos Açores. E agora os títulos desta edição.
1: O número de pessoas em situação de pobreza em Portugal vai aumentar com a revisão dos dados do Instituto Nacional de Estatística. O alerta é da diretora da base de dados Pordata. Luísa Loura diz que o país terá cerca de 2 milhões de pessoas nesta situação em vez das 1 milhão e 700 mil consideradas até aqui. O PSD não descarta um entendimento com o PS para aprovar a prestação social única. O líder parlamentar do PSD e o líder parlamentar do PS estiveram reunidos esta manhã na Assembleia da República para debater o tema e os sociais-democratas pediram o adiamento das votações na especialidade. Neste jornal há uma, espreitamos também o arranque do Festival Literário Babel, que vai juntar no Porto, nos próximos dias, muitos autores famosos, incluindo vencedores do Nobel da Literatura.
0: As notícias com edição de João Vaz.
1: Portugal terá mais 250 mil cidadãos em situação de pobreza do que os que têm sido considerados até aqui. Luísa Loura, diretora da base de dados Pordata, diz que a revisão dos indicadores que o INE vai fazer, depois de ter apresentado um retrato atualizado do número de pessoas residentes no país, vai alterar os dados que existem sobre quem vive em situação de pobreza.
2: Este aumento populacional foi principalmente na população estrangeira. A minha estimativa é de que tenhamos mais 250 mil pobres do que aqueles que estavam contabilizados com os números anteriores, não é?
3: Ou seja, quase 2 milhões.
2: Ah, muito perto dos 2 milhões neste momento, de certeza. E, principalmente, só entre os estrangeiros...
3: E isso é um número que deve entrar rapidamente no discurso político?
2: Há que olhar agora, que refazer muitas contas e muitos cálculos, não é? E tentar perceber como é que as medidas de política podem agora olhar com um pouco mais de cuidado para este grupo.
1: Luísa Loura, diretora da Pordata, aqui à conversa com o jornalista António Jorge no programa Consulta Pública de hoje, que esteve a debater a pobreza no país, depois do INE ter divulgado que no final de 2025 residiam em Portugal 11,4 milhões de pessoas e que 14% são estrangeiros. A diretora da Pordata diz que haverá cerca de 2 milhões de pessoas em situação de pobreza em vez das 1 milhão e 700 mil consideradas até agora. O PSD pediu o adiamento com o caráter obrigatório da apreciação na especialidade da proposta de lei do Governo que cria a prestação social única. O debate irá decorrer agora depois do plenário desta tarde na Assembleia. O líder parlamentar do PSD, Hugo Soares, e o líder parlamentar do PS, Eurico Brilhante Dias, estiveram reunidos esta manhã no Parlamento. A deputada do PSD, Carla Barros, garante que o Governo nunca excluiu ninguém das negociações.
4: O Partido Social Democrata e o Governo da AD nunca, naturalmente, colocaram de fora nenhum partido que queira dialogar sobre a proposta. Aliás, as reuniões estão a decorrer entre os líderes parlamentares e, portanto, nós vamos aguardar por uma questão de prudência o melhor fecho das negociações para que possamos votar a proposta no final do dia de hoje, cumprindo assim os prazos para que ela entre no guião de votações para ser votada durante o dia da manhã.
1: O PSD a não descartar um entendimento com o PS para aprovar a prestação social única. A criação da PSU também esteve em destaque no Consulta Pública de hoje, dedicado à pobreza, como lhe disse há pouco. Todos os intervenientes criticaram as mudanças previstas, afirmando Alexandre Sofia Costa que, tal como está, este apoio vai acabar por prejudicar quem mais precisa.
5: José António Pinto, assistente social na Junta de Freguesia de Campanhã, está convencido que as novas regras de acesso à prestação social única vão fazer disparar os números da pobreza e da exclusão social e também fazer com que muitos imigrantes regressem a casa. Tudo isto, diz, significa que este governo não percebe o que é a pobreza.
6: O que é que revela? Uma enorme falta de sensibilidade social, uma falta de cultura democrática, arrogância no exercício do poder político e desvalorização total por estas pessoas. O Estado diz, eu dou-te esta esmola, o teu conteúdo funcional vai ser completamente humilhante. Não é isto, não é desta forma que se resolve o problema da inserção profissional.
5: A mesma opinião tem Elizabeth Santos, socióloga da Rede Europeia Antipobreza. Ela diz que o trabalho voluntário vai afastar ainda mais as pessoas do mercado de trabalho.
7: Em que diz que as pessoas têm que entrar no mercado de trabalho, mas que reforça o estereótipo sobre as pessoas, qual é a empresa que contrata essas pessoas.
5: Já Susana Peralta, especialista em economia política e pública, fala mesmo numa situação estigmatizante. importante.
8: As pessoas vão perceber que estão ali só porque realmente, olha, vão me meter aqui a fingir que há alguma coisa para eu fazer. Portanto, é uma situação perfeitamente humilhante, perfeitamente estigmatizante. O governo está a confundir deliberadamente, quanto a mim, várias regras deste tipo que existem em diferentes apoios sociais pelo mundo dos países ricos.
5: Já Francisco Branco, da Ordem dos Assistentes Sociais, diz que esta proposta de lei está escrita de uma forma discriminatória.
9: A linguagem do diploma é absolutamente esclarecedora da visão que existe sobre isso.
5: Todos contra a proposta de alteração apresentada pelo Governo da Prestação Social Única.
1: As críticas dos protagonistas que participaram no consulta pública a esta intenção do Governo de criar a prestação social única, mas incluindo diversas condições. O tema está em debate nesta altura na Assembleia da República. A votação na especialidade que devia ter ocorrido esta manhã foi adiada para esta tarde. A Conferência de Líderes agendou para o final da próxima semana, dia 3 de julho, a reapreciação pedida pelo Chega do decreto que cria uma pena acessória da perda de nacionalidade. A decisão foi tomada na reunião de hoje da Conferência de Líderes, depois de, em maio, o Presidente da República ter devolvido ao Parlamento o decreto que criava a figura da pena acessória no Código Penal. De recordar que o Tribunal Constitucional já tinha considerado inconstitucionais várias normas do diploma, depois de o PS ter pedido a fiscalização preventiva da proposta. O decreto que determina a pena acessória de perda de nacionalidade para quem tenha cometido crimes em Portugal vai agora voltar a ser apreciado na sexta-feira da próxima semana. Para o mesmo dia fica marcada a nova votação para o cargo de Provedor de Justiça. Luísa Neto, atual presidente do Instituto Nacional de Administração, volta a ser o nome proposto pelo PS após ter sido chumbada no passado dia 12 de junho. De acordo com o PSD, o nome de Luísa Neto, proposto pelo PS, reúne consenso entre os sociais-democratas. As contas do Estado não resistiram às tempestades e à guerra no Médio Oriente. Portugal fechou o primeiro trimestre do ano com um déficit de 0,7% do PIB. É o que mostram os dados divulgados esta manhã pelo Instituto Nacional de Estatística. O saldo das administrações públicas no primeiro trimestre de 2026 fixou-se em menos 510 milhões de euros, o que corresponde a menos 0,7% do produto interno bruto. Apesar deste valor de déficit, o comentador de economia da Antena 1, Pedro Sousa Carvalho, considera que não há para já razão para alarme.
10: Eu creio que não, estamos a falar de um efeito extraordinário. Uma grande parte disto naturalmente tem a ver com o comboio das tempestades, e é preciso ver que o comboio das tempestades tem um duplo efeito a nível do saldo das contas públicas. Tem um impacto negativo a nível da despesa. Não nos podemos esquecer que o governo, logo a seguir às tempestades, lançou um pacote de 3,5 mil milhões de euros para ajudar a economia. É verdade que há uma grande parte desse pacote, que são linhas de crédito, que não têm um efeito direto a nível do déficit orçamental, poderá eventualmente ter no futuro se as empresas não devolverem esse dinheiro, mas há uma parte que é dinheiro a fundo perdido, que é dinheiro que foi dado a agricultores, que é o tal apoio dos 10 mil euros para a reconstrução das casas, a isenção de pagamento da segurança social. Esse tipo de apoio a fundo perdido naturalmente tem um impacto no déficit e obviamente terá contribuído para que a despesa aumentasse mais do que previsto.
1: A leitura do comentador de economia da Antena 1, Pedro Sousa Carvalho, aos dados divulgados hoje pelo Instituto Nacional de Estatística. Está oficialmente aberto o Festival Literário Babel nos próximos 6 dias.
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18: Estados Unidos e o Irão já estão a negociar a paz.
19: Ah, finalmente chegaram a um acordo.
18: Ainda não, mas já chegaram a um acordo sobre uma coisa.
19: Qual?
18: Se correr mal, a culpa é do outro. A Europa está a ultrapassar os 40 graus.
19: E os governos estão preocupados.
18: Muito. Já recomendaram às pessoas que bebam água, procurem sombra e evitem o calor.
19: É extraordinário.
18: Oh, décadas de estudos climáticos para chegar aos conselhos da minha avó. Ainda há quem diga que as alterações climáticas não existem.
19: Com este calor?
18: Sim.
19: Ah, é gente muito coerente.
18: Porquê?
19: Porque só acredita numa catástrofe depois de ela lhe estragar as férias.
18: Bem, o futebol moderno está cada vez mais científico.
19: Agora analisam tudo. É a velocidade, a distância, a posse da bola.
18: E isso ajuda a ganhar?
19: Bem, nem sempre, mas olha, permite explicar derrota em PowerPoint.
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29: Um episódio bué de fixe dedicado aos putos e às respectivas do sexo feminino. 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
28: Bem, isto é só gente a falar, hein?

0: Tu já viste que estão a responsabilizar meia dúzia de miúdos por terem apedrejado a polícia?
1: Podes crer, minha. Eles é que fazem as asneiras e depois deitam as culpas para os mais pequenos.
0: Pois, o nosso mal é a gente ainda não votar nem ter dinheiro para comprar a gasolina para o carro.
1: Estou na tua, Belinha. Se a gente votasse e já tivesse dinheiro para gastar à maneira, ias ver como os adultos pensavam ter mais consideração cá que a gente.
0: Pois é. O nosso mal é a gente ser assim pequenina e não ser grande, porque se nós fôssemos maiores, já não seríamos menores e os crescidos já não se atreviam a pôr-nos as patas em cima.
1: As patas e não só.
0: Olha lá, ó Zezinho, tu também foste naquela manifestação?
1: Fui. Bem, não fui eu que fui, porque o que é verdade é que me levaram.
0: Também já ouvi dizer que estamos a ser levados.
1: Ah, pois. Olha, eu levei a manifestação toda a ouvir a minha mãe a dizer: não te sujes, olha que a roupa é branca e o chupa-chupa é de chocolate.
0: Pois olha, Jeixinho, a mim, o meu pai pôs-me a ler um discurso que não entendi nem uma palavra, porque aquilo parecia ter sido escrito pelo Donald Trump.
1: Não há dúvida. Os crescidos ganham sempre a gente, as criancinhas pequeninas.
0: Então, é a vida. Não há nada a fazer.
1: Ah, aguenta-te aí, hominha. Quem é que disse que não há nada a fazer? Há de haver qualquer coisa que a gente há de poder fazer para castigar os adultos que são crescidos, pois então...
0: Claro que há, meu. Olha, pois já vamos tirar-lhes aquilo que eles mais gostam. Os tachos.
1: Os tachos? E tu achas que vais conseguir convencer os adultos que são crescidos a largarem os tachos?
0: Claro que consigo. Eu vou propor aos adultos a troca dos seus tachos por fraldas e penicos.
1: Fraldas e penicos? Porquê, Belinha?
0: Porque para aquilo que eles fazem, o mais indicado não são os tachos. Para aquilo que eles fazem, o mais indicado são fraldas e penicos.
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12: Obrigado, Isabel.
11: Uma edição saída de emergência. Apesar de não haver greve e também não estarem em greve, os inspetores Pastilhas e Amendoinha aceitaram um trabalho em que vão ter mesmo que trabalhar. Devem estar doentes e o trabalho dá saúde, não é verdade? Este é mais um Rádio Mistério.
13: São os célebres inspetores Pastilhas e Amendoinha, não é verdade?
14: Somos nós, somos.
13: Ai, sejam bem-vindos ao UAU.
14: Uau!
13: Precisamente, somos a União de Apoio aos Utentes e foi o nosso presidente executivo que vos mandou chamar. Sigam-me, por favor.
14: Sem favor nenhum.

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0: 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São 15 horas.
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0: 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São 20 horas.
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